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Os destaques desta edição, 14 de agosto, às 18 horas, em Tóquio. A Agência de Meteorologia atualiza alertas após chuvas torrenciais na província de Chiba. Tóquio pretende considerar contramedidas à visita de Putin à ilha reivindicada pelo Japão. Secretário de Defesa dos Estados Unidos diz que bloqueio naval aos portos do Irã pode continuar indefinidamente. Com vocês, no noticiário, Renato Brandão. A Agência de Meteorologia do Japão alterou seus alertas emergenciais de nível 5 para algumas partes da província de Chiba, que registraram volumes de chuva recordes até o início desta sexta-feira. As chuvas torrenciais deixaram pelo menos 8 pessoas mortas. O alerta de nível 5 é o mais alto na escala da Agência de Meteorologia do Japão. O alerta emergencial para chuvas fortes foi emitido para 22 municípios. Atualmente foi alterado para o alerta urgente de nível 4 ou para níveis inferiores. O alerta emergencial para deslizamentos de terra abrangeu 6 municípios e foi rebaixado para o nível 4. Contudo, a população ainda deve permanecer alerta a riscos de deslizamentos de terra, inundações em áreas baixas e elevação dos níveis de água dos rios. Nuvens carregadas de chuva estão se movendo em direção ao Oceano Pacífico, mas as autoridades meteorológicas pedem que as pessoas fiquem atentas, não apenas em Chiba, como também nas províncias vizinhas. As fortes chuvas também afetaram o aeroporto de Narita, localizado na província, que é uma porta

0: de entrada internacional para Tóquio. Os operadores dizem que às 4 horas da manhã de sexta-feira, cerca de 7 mil pessoas encontravam-se presas no aeroporto. A operação de trens e ônibus foi suspensa por conta das chuvas torrenciais. E, de acordo com a Companhia de Energia Elétrica de Tóquio, às 14 horas de sexta-feira, cerca de 20 mil residências nas províncias de Chiba, Tochigi e Ibaraki estavam sem energia. O governo do Japão pretende considerar contramedidas à visita do presidente da Rússia, Vladimir Putin, a uma das 4 ilhas controladas pela Rússia e reivindicadas pelo Japão. Uma possível medida seria fortalecer as sanções que estão sendo impostas por Tóquio a Moscou, juntamente com a comunidade internacional, devido à invasão da Ucrânia pela Rússia. No Japão, as ilhas em questão são chamadas de territórios do norte. A Rússia controla as 4 ilhas. O Japão as reivindica. O governo japonês afirma que as ilhas foram ocupadas ilegalmente depois da Segunda Guerra Mundial. Na quinta-feira, a primeira-ministra japonesa Takaichi Sanae falou sobre a viagem de Putin a Etorofu, uma das ilhas. Ela ressaltou que as ilhas são um território inerente ao Japão à luz dos fatos históricos e com base no direito internacional. Takaichi observou que a visita do atual presidente russo é incompatível com a posição consistente do governo do Japão sobre as ilhas. Ela disse ainda que a visita fere o sentimento do povo japonês e é absolutamente inaceitável. Segundo a primeira-ministra, a visita tornou mais difícil restaurar as relações nipo-russas a médio e longo prazo. O ministro dos Negócios Estrangeiros do Japão, Motegi Toshimitsu, convocou o embaixador russo no Japão, Nikolai Nozdrev, à chancelaria em Tóquio. Durante a reunião, Motegi manifestou seu forte protesto contra a visita de Putin. O ministro disse que, por ter sido realizada unilateralmente, a visita tem um impacto extremamente negativo sobre os laços bilaterais. Motegi solicitou que Nozdrev transmita tais pontos imediatamente ao governo da Rússia. Em 2022, a Rússia havia anunciado sua intenção de suspender as negociações do Tratado de Paz com o Japão depois da implementação de sanções pelo governo japonês contra Moscou devido à invasão da Ucrânia. Aquelas negociações incluem a questão territorial sobre as ilhas. O governo japonês manteve uma política de continuar se comunicando com a Rússia, mesmo em meio ao prolongado conflito na Ucrânia. No mês passado, Motegi e o ministro das Relações Exteriores da Rússia, Sergei Lavrov, chegaram a trocar ideias por um curto período nas Filipinas.
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0: Segundo o secretário de Defesa dos Estados Unidos, Pete Hegseth, a marinha de seu país pode manter o bloqueio dos portos iranianos indefinidamente no momento em que Teherã exige o fim do bloqueio como condição para a reabertura do Estreito de Hormuz. Falando à imprensa na quinta-feira, Hegseth disse que os Estados Unidos vão alternar seus navios, substituindo-os para continuar o bloqueio. Segundo o jornal Wall Street Journal, autoridades dos Estados Unidos teriam dito que seu país estaria se preparando para enviar o porta-aviões nuclear USS George Washington ao Oriente Médio para substituir o USS Abraham Lincoln. O jornal disse que o porta-aviões George Washington, normalmente posicionado numa base dos Estados Unidos em Yokosuka, perto de Tóquio, teria passado pelo Estreito de Malaca nesta semana. O porta-aviões Abraham Lincoln se encontra posicionado no Oriente Médio desde janeiro. Entre as 6 condições exigidas pelo Irã para a reabertura do Estreito de Hormuz estão também o fim de todas as sanções impostas ao país e o pagamento de indenizações por danos causados. Na quinta-feira, órgãos da mídia do Irã citaram um porta-voz da sede central de Hatam al-Anbiya, como dizendo que o Estreito de Hormuz continua sob total gestão e controle do Irã e

que nenhum navio comercial ou petroleiro pode transitar com segurança pela passagem sem a autorização de Teerã. O impacto sobre o transporte marítimo está crescendo em meio à incerteza sobre as perspectivas de negociações entre os dois países. Segundo a emissora estadunidense CNBC, o tráfego pelo estreito estaria se aproximando de seu nível mais baixo desde maio. O Japão forneceu à Ucrânia um novo sistema de detecção de minas terrestres que conta com um drone equipado com sensor e análise de inteligência artificial. A Ucrânia está enfrentando a difícil tarefa de remover minas enterradas nas áreas invadidas pela Rússia. O escritório ucraniano da Agência de Cooperação Internacional do Japão, ou JICA, entregou o sistema ao governo da Ucrânia durante uma cerimônia na capital, Kiev, na quinta-feira. O sistema envolve um drone projetado para realizar pesquisas das condições da superfície e da camada subterrânea com sensores magnéticos e câmeras óticas, enquanto voa a cerca de 3 metros de altitude. As informações coletadas passam por análise de inteligência artificial para mapear com alta precisão a localização das minas e outras munições não detonadas. E termina aqui o noticiário em português da NHK World Japan. Notícias atualizadas também no Facebook. Obrigado pela audiência.

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Os destaques desta edição, 14 de agosto, às 18 horas, em Tóquio. A Agência de Meteorologia atualiza alertas após chuvas torrenciais na província de Chiba. Tóquio pretende considerar contramedidas à visita de Putin à ilha reivindicada pelo Japão. Secretário de Defesa dos Estados Unidos diz que bloqueio naval aos portos do Irã pode continuar indefinidamente. Com vocês, no noticiário, Renato Brandão. A Agência de Meteorologia do Japão alterou seus alertas emergenciais de nível 5 para algumas partes da província de Chiba, que registraram volumes de chuva recordes até o início desta sexta-feira. As chuvas torrenciais deixaram pelo menos 8 pessoas mortas. O alerta de nível 5 é o mais alto na escala da Agência de Meteorologia do Japão. O alerta emergencial para chuvas fortes foi emitido para 22 municípios. Atualmente foi alterado para o alerta urgente de nível 4 ou para níveis inferiores. O alerta emergencial para deslizamentos de terra abrangeu 6 municípios e foi rebaixado para o nível 4. Contudo, a população ainda deve permanecer alerta a riscos de deslizamentos de terra, inundações em áreas baixas e elevação dos níveis de água dos rios. Nuvens carregadas de chuva estão se movendo em direção ao Oceano Pacífico, mas as autoridades meteorológicas pedem que as pessoas fiquem atentas, não apenas em Chiba, como também nas províncias vizinhas. As fortes chuvas também afetaram o aeroporto de Narita, localizado na província, que é uma porta de entrada internacional para Tóquio. Os operadores dizem que às 4 horas da manhã de sexta-feira, cerca de 7 mil pessoas encontravam-se presas no aeroporto. A operação de trens e ônibus foi suspensa por conta das chuvas torrenciais. E, de acordo com a Companhia de Energia Elétrica de Tóquio, às 14 horas de sexta-feira, cerca de 20 mil residências nas províncias de Chiba, Tochigi e Ibaraki estavam sem energia. O governo do Japão pretende considerar contramedidas à visita do presidente da Rússia, Vladimir Putin, a uma das 4 ilhas controladas pela Rússia e reivindicadas pelo Japão. Uma possível medida seria fortalecer as sanções que estão sendo impostas por Tóquio a Moscou, juntamente com a comunidade internacional, devido à invasão da Ucrânia pela Rússia. No Japão, as ilhas em questão são chamadas de Territórios do Norte. A Rússia controla as 4 ilhas. O Japão as reivindica. O governo japonês afirma que as ilhas foram ocupadas ilegalmente depois da Segunda Guerra Mundial. Na quinta-feira, a primeira-ministra japonesa, Takaichi Sanae, falou sobre a viagem de Putin a Etorofu, uma das ilhas. Ela ressaltou que as ilhas são um território inerente ao Japão à luz dos fatos históricos e com base no direito internacional. Takaichi observou que a visita do atual presidente russo é incompatível com a posição consistente do governo do Japão sobre as ilhas. Ela disse ainda que a visita

0: fere o sentimento do povo japonês e é absolutamente inaceitável. Segundo a primeira-ministra, a visita tornou mais difícil restaurar as relações nipo-russas a médio e longo prazo. O ministro dos Negócios Estrangeiros do Japão, Motegi Toshimitsu, convocou o embaixador russo no Japão, Nikolai Nozdrev, à chancelaria em Tóquio. Durante a reunião, Motegi manifestou seu forte protesto contra a visita de Putin. O ministro disse que, por ter sido realizada unilateralmente, a visita tem um impacto extremamente negativo sobre os laços bilaterais. Motegi solicitou que Nozdrev transmita tais pontos imediatamente ao governo da Rússia. Em 2022, a Rússia havia anunciado sua intenção de suspender as negociações do Tratado de Paz com o Japão depois da implementação de sanções pelo governo japonês contra Moscou devido à invasão da Ucrânia. Aquelas negociações incluem a questão territorial sobre as ilhas. O governo japonês manteve uma política de continuar se comunicando com a Rússia, mesmo em meio ao prolongado conflito na Ucrânia. No mês passado, Motegi e o ministro das Relações Exteriores da Rússia, Sergei Lavrov, chegaram a trocar ideias por um curto período nas Filipinas.
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0: Segundo o secretário de Defesa dos Estados Unidos, Pete Hegseth, a marinha de seu país pode manter o bloqueio dos portos iranianos indefinidamente no momento em que Teherã exige o fim do bloqueio como condição para a reabertura do Estreito de Hormuz. Falando à imprensa na quinta-feira, Hegseth disse que os Estados Unidos vão alternar seus navios, substituindo-os para continuar o bloqueio. Segundo o jornal Wall Street Journal, autoridades dos Estados Unidos teriam dito que seu país estaria se preparando para enviar o porta-aviões nuclear USS George Washington ao Oriente Médio para substituir o USS Abraham Lincoln. O jornal disse que o porta-aviões George Washington, normalmente posicionado numa base dos Estados Unidos em Yokosuka, perto de Tóquio, teria passado pelo Estreito de Malaca nesta semana. O porta-aviões Abraham Lincoln se encontra posicionado no Oriente Médio desde janeiro. Entre as seis condições exigidas pelo Irã para a reabertura do Estreito de Hormuz estão também o fim de todas as sanções impostas ao país e o pagamento de indenizações por danos causados. Na quinta-feira, órgãos da mídia do Irã citaram um porta-voz da sede central de Hatam al-Anbiya, como dizendo que o Estreito de Hormuz continua sob total gestão e controle do Irã e que nenhum navio comercial ou petroleiro pode transitar com segurança pela passagem sem a autorização de Teherã. O impacto sobre o transporte marítimo está crescendo em meio à incerteza sobre as perspectivas de negociações entre os dois países. Segundo a emissora estadunidense CNBC, o tráfego pelo estreito estaria se aproximando de seu nível mais baixo desde maio. O Japão forneceu à Ucrânia um novo sistema de detecção de minas terrestres, que conta com um drone equipado com sensor e análise de inteligência artificial. A Ucrânia está enfrentando a difícil tarefa de remover minas enterradas nas áreas invadidas pela Rússia. O escritório ucraniano da Agência de Cooperação Internacional do Japão, ou JICA, entregou o sistema ao governo da Ucrânia durante uma cerimônia na capital, Kiev, na quinta-feira. O sistema envolve um drone projetado para realizar pesquisas das condições da superfície e da camada subterrânea com sensores magnéticos e câmeras óticas, enquanto voa a cerca de 3 metros de altitude. As informações coletadas passam por análise de inteligência artificial para mapear com alta precisão a localização das minas e outras munições não detonadas. E termina aqui o noticiário em português da NHK World Japan. Notícias atualizadas também no Facebook. Obrigado pela audiência.